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0: Fazem aniversário Donald Sutherland, ator canadense, Ronnie Von, cantor brasileiro, e Sarah Jones, atriz norte-americana.
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0: Vamos para os fatos históricos. Em 1968, a polícia desalojou os estudantes acampados na Faculdade de Direito do Largo São Francisco. Eles protestavam contra a ditadura militar no país. Em 1973, o presidente Anastácio Somoza foi deposto na Nicarágua durante a Revolução Sandinista. Em 2007, a queda do Airbus A320 da companhia aérea TAM no aeroporto de Congonhas, São Paulo, que fazia um voo com 187 pessoas a bordo. Esse foi considerado o pior acidente aéreo da história brasileira da América Latina. Muito triste. A gente fica por aqui com a Agenda do Rádio. Amanhã tem mais pra você.
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4: 9:07.
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14: 9:23.
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9: 9h45.
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0: 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Fred e Fabrício e Traia Véia.
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0: Muito obrigado, galera. Muito obrigado, São Paulo.
1: Obrigado, gente.
0: Obrigado pela presença de cada um de vocês na realização desse sonho nessas vinhas. A gente é muito feliz de estar passando essa noite aqui com vocês. Obrigado de coração mesmo.
1: Obrigado, Deus, por proporcionar esse momento pra gente.
0: Em primeiro lugar.
1: Obrigado, meu Deus.
0: Obrigado, pai. Obrigado, mãe.
1: Obrigado a todos vocês. Fiquem com Deus, gente. Obrigado, obrigado de coração.
0: Aqui começa uma história. Duas vidas e um sonho pra vocês.
1: Obrigado, gente!
0: Obrigado, obrigado, obrigado, gente!

0: Valeu, gente!
1: Fique com Deus.
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8: 10:05.
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4: 10h20.
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2: É hoje, show nacional com a dupla Humberto e Ronaldo, a mais estourada nas paradas de sucesso do Brasil.

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5: 10h40.
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0: 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Mano Walter e Wesley Safadão.
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8: 11:05.
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5: 11:20.
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4: 11:42.
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5: 12:03.
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3: 00:22.
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4: 12:41.
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0: pelo menos economizei uns 100, 200, 300, 500, economizei mais de 1.500 reais.
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1: Zé Neto e Cristiano.
0: Você beberia
1: ou não beberia?

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8: 1:04.
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4: 1h22.
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4: 1:40.
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2: O Guilherme.

Brasil, obrigado São Paulo, obrigado a cada um de vocês. Que nosso Senhor Jesus possa abençoar a vida de vocês. Tchau, gente!

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0: 3:06.
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2: 3:15.

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4: 3:18.

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5: 3h22. 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
3: 3:26.

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4: 3:36.

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5: 3h43. 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
7: 4:20.

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3: 4:26.

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3: 4:31.

0: aí.
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8: 4h43.
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0: 4h51.
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2: 4:54.

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4: 5:04.
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5: 5h22.
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3: 5:31.

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4: 5:34.

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2: 5:37.

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3: 5h41.
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3: 5:46.

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2: 5:53.

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Senhor, no silêncio desse dia que amanhece, venho te pedir a paz, a sabedoria e a força. Eu quero hoje, Senhor, olhar o mundo com os olhos cheios de amor. Eu quero ser paciente, compreensivo, prudente. Quero ver além das aparências teus filhos como o Senhor mesmo os vê. E assim, Senhor, ver somente o bem em cada um deles. Fecha meus ouvidos, Senhor, a toda calúnia. Guarda minha língua de toda maldade, que só do teu amor se encha meu ser. Que eu seja bom e verdadeiro, para que todas as pessoas que se aproximem de mim sintam a sua presença. Pai, reveste-me da sua beleza, e que no decorrer desse dia eu possa amar o meu próximo como a mim mesmo.

Ó Maria Santíssima, que em vossa imagem milagrosa de Aparecida espalhais inúmeros benefícios sobre o Brasil, eu, embora indigno de pertencer ao número dos vossos servos, mas desejando participar dos benefícios da vossa misericórdia, prostrado a vossos pés, consagro-vos o entendimento para que sempre pense no amor que mereceis. Consagro-vos a língua para que sempre vos louve e propague a vossa devoção. Consagro-vos o coração para que depois de Deus vos ame sobre todas as coisas. Recebei-nos, ó Rainha incomparável, o ditoso número dos vossos servos. Acolhei-nos debaixo da vossa proteção. Socorrei-nos em nossas necessidades espirituais e temporais, e sobretudo na hora da nossa morte. Abençoai-nos, ó Mãe Celestial, e com vossa poderosa intercessão fortalecei-nos em nossa fraqueza, a fim de que, servindo-vos fielmente nesta vida, possamos louvar-vos, amar-vos e render-vos graças no céu.

0: Hoje é sábado, dia 18 de julho, e o programa Manhã de Luz começa mais um dia, chegando até a sua família, até o seu coração. É dia de Santo Arnolfo, pedimos a sua intercessão, e o segundo dia da novena, a São Joaquim e Santa Ana, os avós de Jesus. Nesta novena eu convido você a rezar pela sua família. Portanto, vá no canal do YouTube Padre Alex Nogueira e reze esta novena aos avós de Jesus. E neste momento, elevemos o coração a Deus e rezemos com fé. Em nome do Pai, e do Filho, e do Espírito Santo. Amém. Que a graça de nosso Senhor Jesus Cristo, o amor do Pai e a comunhão do Espírito Santo estejam sempre convosco. Bendito seja Deus que nos reuniu no amor de Cristo. E assim unidos, ouçamos o Evangelho deste sábado.
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0: Evangelho de Jesus Cristo segundo Mateus, capítulo 12, versículos de 14 a 21. Naquele tempo, os fariseus saíram e fizeram um plano para matar Jesus. Ao saber disso, Jesus retirou-se dali. Grandes multidões o seguiram, e ele curou a todos, e ordenou-lhes que não dissessem quem ele era, para se cumprir o que foi dito pelo profeta Isaías: Eis o meu servo, eu escolhi, o meu amado, no qual coloco a minha afeição. Porei sobre ele o meu espírito, e ele anunciará às nações o direito. Ele não discutirá, nem gritará, e ninguém ouvirá a sua voz nas praças. Não quebrará o caniço rachado, nem apagará o pavio que ainda fumega, até que faça triunfar o direito. Em seu nome as nações depositarão a sua esperança. Palavra da

salvação. Glória a vós, Senhor. Neste evangelho, os fariseus fizeram um plano para matar Jesus. Eles têm inveja do Cristo. Eles não querem aceitar que Jesus é o Salvador. E assim, ao invés de Jesus o enfrentar a cada um deles, ou gritar, ou fazer qualquer coisa que fosse contrária a eles, Jesus saiu dali. Cumprindo então o que diz o profeta Isaías, que ele não discutirá, nem gritará, ninguém ouvirá a sua voz nas praças, no sentido de que Jesus é o servo sofredor que está ali para padecer por nós todo o sofrimento necessário. E eis aqui que Jesus está a sofrer esta rejeição dos fariseus. Este modo de tentar matar Jesus, eles começam a fazer planos às costas de Jesus, tentando pegá-lo em alguma coisa para ter motivos de matar a Jesus. Diante disso, nós também pensamos em nossa vida. Quantas vezes nós começamos a pensar como fazer para destruir o irmão, porque tenho inveja, porque tenho ciúmes, porque não gosto dele, então quero destruí-lo. E às vezes o faço por palavras, por gestos, ou até mesmo por ações muito específicas que são para destruir a outra pessoa. Não podemos ser como os fariseus. Temos de ter um coração de cristão, que sabe amar, que sabe servir. Uma outra atitude que o Evangelho de hoje nos ensina é pagar sempre o mal com o bem. Nós não podemos, em circunstância alguma, querer pagar o mal que as outras pessoas nos fazem com o mal. Isso não é cristão. Devemos sempre amar e pagar o mal com o bem. Isso não é fácil, mas nós pedimos a graça de Deus que Ele nos sustente e que o Espírito Santo sopre em nossos corações. Nós agora, unidos com você e com muita fé, rezaremos as orações deste dia nas tuas intenções. Pai nosso que estais nos céus, santificado seja o vosso nome. Venha a nós o vosso reino. Seja feita a vossa vontade, assim na terra como no céu. O pão nosso de cada dia nos dai hoje. Perdoai-nos as nossas ofensas, assim como nós perdoamos a quem nos tem ofendido. E não nos deixeis cair em tentação, mas livrai-nos do mal. Amém. Ave Maria, cheia de graça, o Senhor é convosco. Bendita sois vós entre as mulheres, e bendito é o fruto do vosso ventre, Jesus. Santa Maria, Mãe de Deus, rogai por nós, pecadores, agora e na hora de nossa morte. Amém. Glória ao Pai, e ao Filho e ao Espírito Santo, como era no princípio, agora e sempre. Amém. Jesus, manso e humilde de coração, fazei o nosso coração semelhante ao vosso. O Senhor esteja convosco. Ele está no meio de nós. A nossa proteção está no nome do Senhor, que fez o céu e a terra. O Senhor Jesus Cristo esteja contigo para te proteger. Esteja à tua frente para te conduzir e atrás de ti para te guardar. Olhe por ti, te conserve e te abençoe. Amém. E a bênção de Deus Todo-Poderoso, Pai e Filho e Espírito Santo, desça sobre vós e permaneça para sempre. Amém. Que neste sábado você permaneça na paz e na alegria que vem de Jesus. Abençoado dia para você e sua família.

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0: 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Olá, minha gente bonita, muito bom dia pra você. Eu, Isaías Santos, estou chegando pra animar a sua manhã de sábado, hoje, dia 18 de julho. Vem pra cá você também, aumenta o volume do seu som, porque a partir de agora a alegria vai tomar conta do seu rádio, viu? Muito bom dia pra você, meu amigo, que me ouve no seu carro, você que me ouve na sua casa, você que madrugou comigo, está pelas estradas do nosso país. Valeu demais pela sua companhia. Você que já está no seu trabalho, tá no período noturno, hein? Tá quase vencendo a batalha, hein? Você aí que está se preparando para ir trabalhar, assim como eu, né? A gente sexta de forma diferente. Na sexta-feira dá aquela alegria do fim de semana, mas a batalha continua no sábado. É assim ou não é? Bom, minha gente bonita, os termômetros estão registrando na área central de Pitangui 13 graus, porém a sensação térmica está de 10 graus, a umidade do ar está em 76% e a expectativa para o dia de hoje é de céu ensolarado com máximas de até 25 graus. Bom, minha gente, a partir de agora você ouve o melhor da música sertaneja, lembrando que o WhatsApp da Nova Onda está liberado para a sua participação. Telefone 3271-9191. Mande já sua mensagem de texto ou voz pra gente, pedindo seu sucesso, o seu modão, a sua música, a trilha sonora da sua história, mandando aquele abraço especial pra quem você ama, pra quem você gosta. Simbora, minha gente, porque é Terra Brasil no ar e o nosso sábado já começou.
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0: A Nova Onda FM preparou para você a palavra do dia. É isso mesmo. Uma palavra para você começar bem o seu dia, para levantar o seu astral, para te dar um norte e uma direção. E eu quero compartilhar com você nesta manhã que primeiro vencemos a nós mesmos, depois vencemos o mundo. Os maiores desafios da vida, muitas vezes, não estão do lado de fora. Eles estão dentro de nós. Vencer o medo, a insegurança, o desânimo, a procrastinação e acreditar no próprio potencial são batalhas que precisam ser enfrentadas diariamente. É assim ou não é? Quando aprendemos a dominar nossas emoções, fortalecer nossa fé e manter o foco nos nossos objetivos, passamos a construir uma base sólida para qualquer conquista. Afinal, quem vence a si mesmo desenvolve disciplina, coragem e determinação para enfrentar qualquer obstáculo. O verdadeiro sucesso começa no coração e na mente. Começa dentro de você, meu amigo, minha amiga. Antes de conquistar oportunidades, precisamos conquistar nossos próprios limites. Antes de transformar o mundo ao nosso redor, precisamos transformar a nós mesmos. Que neste dia você escolha ser a sua melhor versão, acreditando que cada pequeno passo é uma vitória. E lembre-se sempre, quem vence a si mesmo já deu o primeiro passo. E mais importante, para vencer o mundo. Que você tenha um excelente dia, que o seu sábado seja leve, seja tranquilo, de boas memórias, de boas lembranças, criando oportunidades para abençoar quem estiver do seu lado.

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14: 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Será que foi saudade?

Será? 6 horas e 21 minutinhos, você que já tá chegando no WhatsApp da Nova Onda, fique com a gente, daqui a pouquinho eu tô tocando seu sucesso, mandando seu alô. Beijo no seu coração e até daqui a pouquinho.

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10: 6h40 na estação mais sertaneja do Brasil, Nova Onda FM, com oferecimento da Marmoraria Pitangui, a marmoraria do Ivan, onde você tem mármores e granitos nacionais e importados. 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Minha gente bonita, nós já vamos começando aqui nesta programação a atender o pessoal que está chegando no WhatsApp da Nova Onda FM. E o meu grande amigo Noé das Portas já está por aqui. Alô, Noé. Bom dia para você. Ele mandou uma mensagem pra gente e a mensagem do Noé é a seguinte: bom dia, Isaías Santos, que hoje Deus te deu um coração grato pelo que deu certo, maduro pelo que ensinou e confiante pelo que ainda virá. É isso aí, meu grande amigo Noé das Portas, lá do Capão, em Nova Serrana. Também tá chegando o Tarcísio Freitas. Tarcisão, alô, Conceição do Pará, bom dia para vocês.
11: Bom dia, Isaías, bom dia para você, para toda a equipe Nova Onda, todos ouvindo a Nova Onda. Gostaria de mandar um abraço, Valentim, em Nova Serrana, o tio Mauro no Santuário, em Conceição do Pará, para a princesa Gatinha, a maravilhosa de Conceição do Pará, também para a menina do Açougue, a Ana, em Santana da Prata, e todos, da Nova Onda, todos os ouvintes. E se for possível, você passar a música com Chitãozinho Chororó, Pago Dobrado. Obrigado, Isaías. Um bom final de semana para todos vocês.
10: É isso aí, Tarcisão. Bom fim de semana para você também. Obrigado pela sua companhia. A Aline Porto está chegando aí. Aline, bom dia para você. Simbora, mexeu doce. Tá friozinho, mas a gente vai chegar lá. Daqui a pouquinho, Aline, o sol tá chegando. Um abraço para você. Obrigado pela sua companhia. A Aline está dizendo, bom dia, meu amigo. Tudo bem? Que Deus abençoe seu final de semana. Toca para mim a música de Daniel, Nossa Senhora. Olha, um ótimo fim de semana pra você também, viu, Aline? E muito obrigado pelo seu carinho, pela sua audiência de todas as manhãs. Deus abençoe seu trabalho, que o seu fim de semana seja leve, seja agradável, que o seu fim de semana seja um fim de semana de boas experiências pra guardar na memória e também no coração. Valeu demais, daqui a pouquinho eu tô mandando pra você. Também quem tá chegando por aí, deixa eu ver, o Ademir Alves, mas eu acredito que já deve estar dormindo uma hora dessa, viu? Ele mandou, foi bem de madrugada, ei, Ademir. O Eduardo, lá do bairro Lavrado, do Flamenguista, também já deixou seu alô aqui logo cedo, dizendo bom dia, Isaías Santos. Andar com Jesus não é apenas seguir um caminho, é caminhar com aquele que é o próprio caminho. Bacana, viu, Du? Que mensagem linda nesta manhã pra gente, tá bom? Ele tá dizendo, bom dia, meu amigo Isaías Santos. Irmão, passa, por favor, a música do Belmonte e Amaraí, Saudosa Noiva. Obrigado, fique com Deus e tenha um abençoado dia, meu irmão. Que Deus ilumine sempre o seu caminho. Obrigado, viu? Que Deus ilumine o caminho de vocês também. Que bacana. Legal demais, é o pessoal que está sempre ligado com a gente, é o motivo, a razão pelo qual nós fazemos o que fazemos. É muito além de uma profissão, é muito além de usar o dom, o talento da locução, da fala, é poder saber que nós somos a sua companhia, você está aí do outro lado, interagindo com a gente, apoiando esse trabalho, sempre com o radinho ligado. Valeu demais, um abraço para vocês, beijo no coração, que bom é ter vocês aí do outro lado com a gente. Também o Tizil tá chegando por aí, né, Tizil? Ei, Tizil, bora! É a galera da produção, né? Já tá indo pro rancho hoje? Mas hoje não é pra descansar não, né, Tizil? Hoje é pra fazer acontecer, pra poder trabalhar mais um pouquinho, porque daqui um tempinho nós já vamos poder ir pra lá pra comer uma galinha caipira, podemos, Tizil? Um alô pra vocês aí. O Tizil tá pedindo a música Diplomado com Gino e Gênio. Daqui a pouco eu tô tocando pra vocês aí. Bom, minha gente, vamos de sucesso, vamos de música boa. E daqui a pouquinho eu tô de volta, viu? Você tá ligadinho com a gente? Pode participar também. 3271-9191.

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É, minha gente, é música boa para os seus ouvidos, é sertanejo bom demais. Na Nova Onda FM, seu programa Terra Brasil. Faltando 4 minutos para 7 horas da manhã, levantou agora. Tá juntinho com a gente? Ah, então você está na melhor, na Nova Onda FM. A gente vai dar uma pausa para o Blake. Daqui a pouquinho eu tô de volta com mais sucesso, mais participação no ar, meu povo bonito. Ah, e lembrando que daqui a pouquinho também eu trago, né, a palavra do dia ou a pergunta do dia para você poder interagir comigo aqui. Eu quero saber a sua opinião, viu? E já já eu revelo para você.

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0: Olá, hoje é dia 18 de julho, hoje é dia nacional do trovador e dia internacional de Nelson Mandela. Aniversariante do dia. Tem aniversário de Baby do Brasil ou Baby Consuelo, cantora brasileira, Vin Diesel, ator norte-americano, Tadeu Schmidt, jornalista e Luísa Sonza, cantora. Nos fatos históricos, a gente lembra que em 1841, Dom Pedro II era coroado imperador do Brasil aos 15 anos de idade. Em 1959, o cachorro Bidu. Em 1959, o cachorro Bidu foi apresentado como o primeiro personagem do cartunista Maurício de Souza, criador da Turma da Mônica. Em 1980, a TV Tupi, primeira emissora latino-americana, saía do ar definitivamente. E em 1999, as tropas americanas e inglesas matavam 17 civis no sul do Iraque, em um dos piores ataques da ofensiva contra Saddam Hussein. Amanhã tem mais a Agenda do Rádio pra você. Até lá! 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
1: 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De volta do break, minha gente, o cafezinho já passou, aquele cafezinho quentinho? Já? Ah, então vambora. Então já tem o café quentinho, o pão de queijo, agora é música boa de qualidade. Bom, presta atenção aqui. Alô, meu amigo ouvinte. Atenção, olha, a tecnologia trouxe muitas facilidades e praticidade, quase que não sai, né? Praticidade para a humanidade. Isso aí é fato, não é mesmo? Agora, uma das áreas onde nós vimos um avanço gigantesco foi na área de comunicação. Hoje, através de um aparelho celular, você conversa em tempo real com uma pessoa em outro país. Olha para você ver o avanço que chegou para a humanidade. E o propósito de tudo isso, principalmente na área de comunicação, é aproximar as pessoas. Mas isso tem de fato acontecido? A tecnologia, as redes sociais têm de fato aproximado as pessoas ou não? As redes sociais têm aproximado mais as pessoas ou, na verdade, têm distanciado as pessoas? Qual é a sua opinião? Vem falar para mim. Ei, você aí, fica incomodado com as pessoas lá o tempo todo no WhatsApp, no Instagram, né? Ou não, você acha que aproximou ainda mais as pessoas? Qual é o seu ponto de vista? Vem pra cá, vem trocar uma ideia comigo, vem falar a sua opinião, tá bom? E nós vamos seguindo a nossa programação, chamando aqui o Aparecido lá do norte de Minas. Tá ouvindo a gente? Alô, Aparecido, um abraço pra você, viu? Beijo no seu coração, obrigado pela sua audiência. Vamos ouvir ele? Chega pra junto, vem pra cá.
7: Bom dia, Isaías. Aqui é Aparecido, daqui do norte de Minas Gerais. É, passa aí para mim o modão aí, os dois mandamentos. É, ofereço para todos que estão ouvindo a Onda FM aí e tenham um bom dia.
1: Bom dia para você, muito obrigado pelo seu carinho, tá bom? Já tô mandando para você também o Edivaldo, segurança lá do CRAS. Tava comigo ontem à noite aqui no programa Sertanejo Classe A e hoje cedinho já ligado com a gente, o radinho tocando alto, o Terra Brasil. Valeu, Divaldo. Um abraço pra você. Obrigado pela sua companhia. Que o Papai do Céu te abençoe, guarde, proteja, viu? Te dê saúde na alma, no corpo, no físico e no espiritual. Porque você é uma pessoa especial, viu? Valeu demais. O Edivaldo tá pedindo duas canções. Não Aprendi a Dizer Adeus, né? E também a canção... Essa é clássico. Essa é do fundo do baú. É, pessoal, aqui tem uma sugestão musical boa demais, minha gente. Zezé de Camargo e Luciano, É o Amor. Ah, meu Deus do céu. Simbora, minha gente.

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6: Gente bonita, tô de volta, voltei do break, 7 horas e 34 minutos, com oferecimento da Floricultura Chacal. 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Você vai falar com o meu, com o nosso amigo Chanfrinho. E aproveitando aqui, mandando aquele abraço para ele. Alô, Chanfrinho, um abraço para você, viu? Tudo, Deus abençoe a sua vida. Deixa eu fazer um controle aqui, porque minha voz está estourando a mesa. Deixa eu abaixar aqui um pouquinho, porque senão a produção vem cá e puxa a orelha do Isaías Santos. Bom, vamos lá, minha gente. A voz do ouvinte de hoje. Grave um áudio ou envie um texto com a sua resposta pelo WhatsApp 3271-9191. Eu quero saber a sua opinião. A tecnologia chegou, trouxe facilidade, praticidade para a nossa vida, não é mesmo? E na área da comunicação, evoluiu demais. Teve um grande avanço. Agora, nós conseguimos nos aproximar de quem está longe. Mas a pergunta é, as redes sociais têm aproximado mais as pessoas? A gente tem visto essa aproximação ou não? Dudu, você lembra da nossa época? A gente sentava na calçada, conversando sobre causos da família, do passado. A gente ficava brincando na rua com o pé preto. Até a mãe gritar, era assim ou não era? Você lembra? A gente não sentia sede, mas não queria voltar para dentro de casa, porque sabia se a gente entrasse, a mãe da gente não deixava a gente sair. E aí a gente fica aquela coisa, será que as redes sociais realmente tem aproximado ou não as pessoas? Quero saber a sua opinião, viu? Bom, vamos lá atender o pessoal que está chegando no WhatsApp. Agora está chegando aqui o Wellington. Olá, Wellington. Bom dia para você. Ele mandou uma mensagem para mim dizendo: bom dia, meu amigo Isaías Santos. Bora para cima. Toca para mim aí, Asa Branca. Eita, o povo hoje tá que tá, hein? Só pedindo modão, só pedindo sucesso. Pode deixar que eu toco para você, viu? O Nego também tá chegando por aí. Alô, Isaías Santos, tudo jóia com vocês aí? Feliz e abençoado fim de semana para todos. Toca uma música boa para nós aqui na Fazenda Buriti, pertinho de Bom Despacho. Olha que bacana. Nego, um abraço para você, viu? Que bom ter você sempre aqui com a gente na nossa programação. A todo o pessoal que está na Fazenda Buriti, pertinho de Bom Despacho, cidade maravilhosa. Morei perto de Bom Despacho, meu nego. Morei 4 anos na Terra Doce de Minas. Quem sabe qual é a cidade que tem o sobrenome, o subtítulo Terra Doce de Minas? Sabe onde que é, nego? Conhece? Pertinho de vocês aí? Moema, é a cidade de Moema, Terra Doce de Minas. Sabe por que que tem esse nome? Pesquisa aí, depois vocês me falam. Tem uma história muito bacana atrás desse subtítulo da cidade de Moema. O Nego tá pedindo: Mano Walter, não troco meu interior. Todo mundo sabe. Eita, coisa boa. Vamos que vamos, minha gente. De muito sucesso, muita alegria na sua programação na Nova Onda FM 91,5. É Terra Brasil no ar. 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Vamos de música, minha gente!

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5: Nova Onda FM 7:52.
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5: 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Bom, minha gente, nós estamos trazendo para você a pergunta do dia. Queremos ouvir a sua voz. Então grave um áudio, envie o seu texto com a resposta no WhatsApp da Nova Onda 3271-9191. Na sua opinião, as redes sociais têm aproximado as pessoas ou não? Tem aproximado mais as pessoas ou não? Bom, a Mauricéia já respondeu aqui, tá bom? Já mandou para nós aqui a sua resposta e disse o seguinte: as pessoas já não conversam mais. É cada um pro seu lado com o seu celular no seu canto. É, infelizmente, muitas das vezes é assim, não é? E às vezes, ao invés de aproximar, tem distanciado muita gente. Também a Natália, lá do bairro Jatobá, mandou a sua mensagem de texto respondendo a nossa pergunta do dia. Os casais não têm tempo de qualidade. Cada um no seu mundo. Ô Natália, olha que coisa interessante você falando isso. Algumas vezes eu já notei, às vezes num restaurante, numa pizzaria, um lugar assim, casais jovens, bonitos, e às vezes o prato ali em cima da mesa, com a porção, com a pizza, ou lá, seja lá o que for, e sem diálogo, cada um com o aparelho na mão e, como se diz, cada um no seu mundo, como você respondeu aqui. É, e aí? Você, o que, que você acha? Vem falar pra gente o que, que você acha, viu? Bom, vamos atender a participação da galera. Tá chegando o Magelo do Zé do Sulino. Ô Magelo, como é que tá aí na Areia Branca? Tá frio também? Aqui o negócio tá estreito, viu? O frio tá que tá. Como diz a Natália lá do bairro Lavrado, é preciso 5 cobertores pra poder esquentar. O Magela tá pedindo a música Tá Ruim, Mas Tá Bom, com Gilberto e Gilmar. Vem pra cá, vem pra Nova Onda, vem participar com a gente, mandar o seu alô, o seu abraço, também participar da pergunta do dia e deixar sua opinião pra fazer o pessoal pensar junto com você. Um abraço, já eu volto.

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9: Nova Onda FM 8 e 9.
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9: Bora comigo, minha gente, sabadou e sabadou na melhor, na Nova Onda FM 91,5. Que bom estar em sua companhia nesta manhã gostosa, um friozinho gostoso. É ou não é verdade? Quem aí gosta dessa estação? Você gosta também? Ah, eu vou te falar a verdade, sou fraco para frio, mas eu acho que é uma das estações mais gostosas do ano. A gente come melhor, dorme melhor, não é mesmo? Se veste melhor, acho que fica muito bonito a moda outono e inverno, apesar que é difícil sair da cama cedo, viu? A vontade é ficar deitado até mais tarde, mas a gente cresce e descobre que existe uma coisinha. Vamos ver se você imagina o que é. Boleto. Depois que você descobre o que é boleto, acabou seu sossego. 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Bom, a nossa pergunta do dia de hoje é a seguinte: na sua opinião, as redes sociais têm aproximado mais as pessoas? Sim ou não? A Dudu de Divinópolis já deixou aqui a sua resposta. Vamos ouvir a Dudu? Cadê a Dudu? Traz a Dudu aí pra mim. É isso aí, produção. Vem chegando, Dudu. Fala comigo.
13: Ei, amiguinho, aquele tempo era bom demais. Éramos criança. Pegava aqueles papelões, amiguinho, abria ele, tinha um morrinho onde eu morava, de grama. A gente escorregava ali, brincava, era disso.
9: Tá vendo?
13: Brincava rouba-bandeira, pulava corda. Hoje as crianças não sabem o que é isso, não, amiguinho.
9: Não sabe.
13: O negócio deles é o celular. Celular. Deus me perdoe.

0: Perdoe. Igual o meu netinho aqui. Eu tenho um netinho de 9 anos. Joga o dia inteiro se deixar, meu filho. Aquele
1: É.
0: joguinho, conversa com os coleguinhas jogando lá, que eu não sei o que é. Tá difícil, viu, amiguinho?
1: Nossa,
0: Pra
1: fala não,
0: mim,
1: viu?
0: Deus me livre, estragou foi esse mundo, meu filho.
1: É
0: Deus
1: difícil,
0: me livre. Na minha opinião, né?
1: né? É desse
0: E outra
1: jeito.
0: coisa, amiguinho.
1: Ah.
0: Você entra no ônibus, você não, as pessoas não conversam mais, não tem diálogo.
1: Não é?
0: Todos no celular. Onde você vai? Você tá na fila, tá no celular. Tá no médico, tá no celular. Ah, não, pelo amor de Deus.
1: É complicado,
0: E
1: viu?
0: manda aí para Dudu,
1: Ah.
0: Corrêa Negro e Solimões. Onde anda você? Obrigado, viu, amiguinho? Um abraço para você. Que Deus abençoe o seu dia, viu?
1: Obrigado, Dudu, pela sua companhia. Dudu falou uma coisa muito séria, né? Hoje o índice de crianças que têm ansiedade pelo excesso de informações que recebem é gigantesco, viu? Muitas vezes, para distrair a criançada, já coloca lá o celular na mão da criança, a criança se torna viciada em telas. É, o negócio da brinquedão. Ô, Dudu, eu estive em Coqueiro por esses dias, lá na casa da do Carmo, um abraço para você, ao ouvinte da gente, um abraço também pro Hélito, pra Eugênia, pra Rebeca e pro Isaac Dino. O Isaac tá trabalhando hoje, Isaac? Tá ou não tá? Fala comigo. Mas, então, eu estive lá no Coqueiro e na região que a gente tava não pega sinal de internet, não pega sinal de Wi-Fi. E assim, a sensação é muito boa, porque ainda que você queira, você não consegue ter contato com o mundo, não. Então aí o povo conversa, o povo brinca, o povo ri. Ah, é bom demais. Ô, Dudu, a Aline Pô tá mandando um alô pra você. Que é isso,
0: Meu
1: Aline?
0: amigo, manda abraço para Dudu. Obrigado.
1: De nada, Aline. Ó, Dudu já ouviu seu abraço, viu? Bom, minha gente, vamos de música, vamos de sucesso. Lembrando que você pode participar também, dar a sua opinião aqui, hein? O que você acha? As redes sociais têm aproximado ou não as pessoas? Vamos lá, Rio Negro e Solimões, onde anda você?

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5: Nova Onda FM 8:29.
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5: Sábado geral, minha gente, nós estamos na melhor, na mais sertaneja do Brasil. Vem comigo, Pitangui região, e onde você estiver, no Brasil e no mundo, você pode acompanhar a gente pelo nosso site, viu? www.novaonda915.com.br ou nos nossos aplicativos. E falando em aplicativo, você pode baixar no seu celular e acompanhar a gente, viu? Com seu foninho ligado, sempre ouvindo o melhor do sertanejo aqui na Nova Onda FM. E você que tá me ouvindo, olha, dizem que dia de sábado não é dia de cozinha. Alguém me falou isso aqui no estúdio esses dias. 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Vamos de sucesso, vamos de música boa. 3271-9191 é o WhatsApp da Nova Onda FM. Você pode pedir o seu modão, pedir o seu sucesso e vir fazer o sucesso acontecer. Chegando aí com João Bosco e Vinícius e Maiara e Maraísa. Fim da noite.

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1: Nova Onda FM, 8h48.
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1: 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Simbora de participação, galera! Quem tá chegando por aqui é o José Maria Viana, do Ateliê do Salgado. Alô, José Maria, vem chegando junto.
5: Bom dia, meu querido. Hoje eu tô atrasado, hein? Eu ia dormir até mais tarde, que eu deitei era uma hora, mas em teoria não. Tinha que levantar, mas levantei a quase sete. Manda uma música boa pra nós aí. Pode ser Mudanças, Chico Camargo, Xodó. Rosa Pura Mais Fofo, Nails Boca Sacola, Fariseu, Genima Maurício, o Kai que já tá por aqui. E pro Ricardinho, pro Luciano, pra Helenice. E a turma da Solução e a turma do Outro Popular. Um bom dia pra todos. Tamo na área.
1: É isso aí, é o José Maria Viana na área. Um abraço pro Caio. Caio, gente boa demais, garoto bacana, viu? Sempre sorridente, atende a gente muito bem lá no Aterriê do Salgado. Um abraço pra você, viu, Caio? Abraço também para a Nilda Aparecida, ligada com a gente. Bom dia, Nilda. Que bom ter você aqui, viu? Um abraço para a Edilene, lá da cidade de Igaratinga. Alô, Igaratinga. Vamos que vamos nessa vibe, nessa pegada. Também ela tá pedindo para ouvir com João Mineiro e Marciano, Bailarina. Coisa boa, hein, Sam? Bom demais. Mas antes da gente ouvir música, deixa eu chamar aqui o meu amigo, o Thiago Aguiar. Thiago Aguiar tá na Blitz Comercial, E sempre quando o Thiago chama, minha gente, é porque tem coisa boa chegando pra gente aí, não é? Então, vamos chamar o Thiago Aguiar. Lembrando que você pode participar comigo, viu? 3271-9191 é o WhatsApp da Nova Onda FM. Então, vem pra cá, chega junto, participe da nossa enquete hoje. O pessoal já tá mandando ver, dando a cara, falando o que pensa. E é bom demais, minha gente, ter você aqui com a gente. Então vamos lá? Vamos chamar meu amigo Thiago Aguiar. Vamos comigo.
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1: Chega pra cá, Thiago. Bom dia pra você.
7: Bom dia, Isaías. Beleza?
1: Beleza.
7: Qual que é a enquete hoje, hein? Repete aí pra gente. Eu confesso que eu não ouvi aqui.
1: Oi?
7: Qual que é a enquete hoje?
1: A enquete de hoje é o seguinte: a modernidade chegou, facilitou em muito a vida da gente e teve um grande avanço na área da comunicação. Mas eu quero saber, na sua opinião, as redes sociais têm aproximado

0: mais as pessoas ou não?
1: Olha, as redes sociais têm o poder de aproximar quem está distante e de distanciar quem está perto.
0: Boa, é isso aí, viu? É isso aí. Tá acontecendo muito isso, viu, Thiago?
1: Essa é a minha resposta da enquete. Não é verdade, Isaías?
0: É verdade, é isso mesmo, viu? E o pessoal tá mandando vendo as respostas aqui, viu?
1: Bacana, né? Hoje não tem jeito, né, Isaías? A gente vive essa era digital aí. Pra quem sabe utilizar, é uma baita ferramenta, viu?
0: Verdade.
1: Baita ferramenta, né? Porque hoje todo mundo tá conectado, né? Às vezes pra você chegar até as pessoas, então é um caminho rápido. Mas a gente vê que tem hora que o pessoal não sabe aproveitar isso nas redes sociais, né? Que a gente vê pelo Instagram, Facebook, essas coisas. O pessoal vai mais pro lado da imbecilidade, né? Da idiotice, né? E não é por aí, né?
0: Verdade, infelizmente.
1: Né? Como eu disse, é uma baita ferramenta, sim, né? Pra quem sabe utilizar, pra quem é inteligente, ganha dinheiro.
0: Não é?
1: É, pra quem é inteligente, ganha dinheiro, ganha moral, mas tem gente que não sabe aproveitar, né? E acaba vacilando aí. Mas, bom, ô Isaías.
0: Sim.
1: E hoje, meu amigo, você quer economizar dinheiro?
0: Opa!
1: Por isso que eu tô aqui no seu programa, viu?
0: Ah, maravilha.
1: Por isso que eu tô aqui. Pra dar aquele gás a mais no seu programa, literalmente, né?
0: Aquele gás. Literalmente, verdade.
1: Aquele gás, né? 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
0: 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Eu fico por aqui, daqui a pouquinho eu volto trazendo mais informações, trazendo mais ofertas para você que tá aí na sintonia da Rádio Nova Onda, a mais sertaneja do Brasil, Isaías.
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4: Nova Onda FM 9:10.
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4: 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Aproveitando, mandando aquele abraço para Priscila, para o Nen, sempre ligadinhos aqui com a gente. Simbora, minha gente! A pergunta do dia de hoje é a seguinte: na sua opinião, as redes sociais têm aproximado mais as pessoas, hein? A Valdirene Santos já mandou aqui a sua resposta.

0: Valdirene, um abraço para você, obrigado pela sua participação, viu? Ela disse, afastou muitas das vezes pessoa dentro de casa, nem fala um com os outros, parece desconhecidos. Valdirene, bela reflexão, e é verdade, viu? Confesso para você, Valdirene, esses dias estava eu na sala da minha casa, eu conferindo algumas coisas no telefone e no outro sofá, o meu filho também mexendo no telefone. E eu parei e pensei, poxa, isso aqui tá errado, é? Não, bora, já comecei a chamar ele para uma prosa, a gente já largou o celular, a gente já começou a conversar, brincar e tal. E se a gente não tomar cuidado, Valdirene, isso acontece com a gente sem a gente perceber e aquilo ali acaba virando o quê? Um hábito, não é mesmo? Então, olha, interessante a sua reflexão, é o que está acontecendo. Parece desconhecidos dentro de casa. A tecnologia veio, trouxe inovações com um propósito na área de comunicação, aproximar as pessoas, mas como você disse, as pessoas estão parecendo desconhecidos dentro da própria casa. Bela reflexão, Valdirene. Obrigado por participar com a gente. Bom, tá chegando também o Douglas Oliveira, lá de Bom Despacho. Alô, Douglas. Fala comigo, meu amigo.
1: Oi, Isaías. Bom dia. Aqui é o Douglas de Bom Despacho, meu amigo. Toca uma música aí pra mim. Henrique e Juliano, Ligação Covarde. Mandar um abraço aqui pro meu filho, Gabriel. Nós estamos aqui em Bom Despacho, ligadinho aqui na Nova Onda, viu, meu amigo? Um abraço. Tudo de bom.
0: Um abraço para você também, Douglas. Muito obrigado pela sua participação. Obrigado por sempre estar ligadinho aqui com a gente, fazendo o sucesso acontecer. Então vamos lá, vamos de Henrique e Juliano. Ligação Covarde, Danilo e Davi. Não mexe nas minhas gavetas. Música.

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7: 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Fim do break, estou de volta com você na Nova Onda FM, o programa Terra Brasil, neste sábado gostoso. Eita, coisa boa, que bom poder estar na sua companhia. Bom, e a pergunta do dia é a seguinte, na sua...

0: sua opinião, as redes sociais aproximaram as pessoas mais ou não, hein? Tem aproximado as pessoas mais ou não? É, muita gente já participou com a gente. E o Pedro Mineiro também tá chegando aqui pra deixar aí a sua colocação, o seu pensamento. Fala comigo, Pedro! Bom dia pra você, meu amigo!
1: Bom dia, Isaías. É, a tecnologia foi muito bom porque o rádio, a televisão, o próprio telefone, né? Está tudo a um lugar só, na palma da mão. Esses negócios, os feeds, os stories, hoje está na mente das pessoas. E também hoje todo mundo quer ser influenciador, quer mostrar sua arte, quer mostrar seu lugar, quer mostrar sua vestimenta, sua culinária, um remédio antigo que alguém, né? Então assim, o pessoal fica tanto tempo na tela querendo fazer algo de bom para mostrar para milhões, esses 200 milhões de brasileiros e de outros países, de outras nacionalidades, que às vezes a gente perde um tempo demais com o celular e o ser humano fica de escanteio. A tecnologia é muito bom. Veio para revolucionar o mundo, né? Manda um abraço aí pro Jorge Tadeu, e nosso enfermeiro, a Cime, o Richard, o Nonô, o Emerson Conceição, o Júlio, o Davi, o Roberto e todos os ouvintes da Nova Onda e sua equipe, viu? Um abraço, Isaías.
0: Um abraço pra você também, Pedro Mineiro. Valeu demais, viu, pela sua participação. É isso aí. Minha gente, vamos de música, vamos de sucesso. E daqui a pouquinho eu tô de volta trazendo mais informação, mais música, mais participação da galera pra você.
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7: Nova Onda FM 949.
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7: Bora pra sequência, minha gente. É o nosso programa Terra Brasil pela 91,5. Você que tá chegando agora, seja muito bem-vindo. Eu sou Isaías Santos, o seu companheiro de todas as manhãs aqui pela mais sertaneja do Brasil. 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A gente vai seguindo com mais participação. Quem está chegando agora é o Walter Chagas, o Walter Cir, lá do bairro Chapadão. Alô, Walter! Bom dia pra você, meu amigo. Que bom ter a sua companhia. Aproveitando também, mandar um abraço mais do que especial pra todo o pessoal da Casa de Carnes Chapadão. Amanhã tem aquele franguinho assado, hein, gente? Fala pra mim aqui, manda mensagem aqui pra mim. Vai ter um frango assado ou não vai ter? Gente, que frango assado, viu? 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Vocês estão de parabéns aí, viu? Um abraço pra vocês. Bom, bom demais. E eu sei que vocês estão aí na companhia com a gente aqui. É o Terra Brasil, minha gente. É amigo de verdade, é unindo os corações. Fazendo conexões aqui pela Nova Onda FM. Bom, vamos ouvir. Não ouviu o Walter Chagas ainda? Não, ouviu? Ouviu? Então vamos ouvir o Walter Chagas. Eu tô ficando doido aqui, gente. Não repara, não. Hoje é sábado, viu?
14: Luz aí. Bom dia.
7: Bom dia.
14: É, manda uma música pra mim, o palco do mundo. Por favor, ofereço pra todos os ouvintes, principalmente pra você da rádio.
7: Ah, obrigado.
14: Bom dia pra você. Tchau.
7: Bom dia. Então vamos lá, com o trio Parada Dura, Palco do Mundo, Murilo Huff, Anestesiado e Eduardo Costa. E mais.

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2: Vem comigo, minha gente, porque eu vou chamar novamente o Thiago Aguiar. Alô, Thiago, bom dia.
3: Bom dia, Isaías Santos, El Pastor.
2: É isso mesmo.
3: Abençoa o nosso sábado, pastor.
2: Tá abençoado.
3: Amém, que assim seja, viu?
2: É isso aí, vamos que vamos, porque hoje tem promoção pra gente,
3: né,
2: Thiago?
3: É isso aí, né? Vamos dar aquele gás hoje, né, especial.
2: É isso aí.
3: Sabadão tá bonito, tá ensolarado, né, o friozinho... Tá aquele frio bom, viu, Isaías?
2: Tá tranquilo, tá favorável, não é mesmo?
3: Isso, tá tranquilo, tá favorável, né? Tá uma temperatura gostosa na cidade de Pitangui, né? Neste momento, termômetro da Radioativa vai registrando aí, ó, 20 graus, viu, Isaías Santos?
2: Ô, Thiago, os homens falando de abençoar e tudo mais, a galerinha da igreja resolveu ir lá pro sítio do Mazinho hoje, pra fazer um futebolzinho lá, assar uma carne... E aí o pessoal tá convidando a gente aqui pra ir pra piscina, eu acho que não vai rolar não, vai.
3: Se ela for aquecida, né?
2: Aí é outra história, né?
3: Se ela for aquecida, né? Quem sabe,
2: não,
3: né?
2: Não é?
3: Isso, aí dá pra encarar, viu?
2: Bora pra lá, Thiagão?
3: Vamos que vamos,
2: então,
3: né?
2: Bora.
3: É o quê? Um retiro? É o quê?
2: Não, é só uma resenhazinha
3: mesmo. Uma resenha bacana, né?
2: Bora lá comer uma carne assada com nós.
3: Os membros, né? Da quadrangular, seria isso?
2: Não, é alguns membros da quadrangular, mas é uma reunião de amigos mesmo.
3: Sim,
2: bora.
3: Que coisa boa, viu? Que seja uma resenha abençoada. Né? É bom, né, ter esse momento de lazer, né, isso, e abençoado também, né?
2: Verdade, verdade.
3: Né, Isaías, é isso aí, né?
2: Então, convite tá pra você também, viu, Thiago?
3: Ô, rapaz, se eu pudesse eu já tava lá, viu? Mas Deus tá me abençoando de outra forma, vai trabalhar, menino.
2: É isso aí.
3: Seu trabalho dignifica o homem, viu?
2: Verdade.
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1: Valeu, tchau, até. Tchau.
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1: Novo Onda FM 10:14.
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6: Bom dia! Bom dia, Isaías Santos. Bom dia para todos os ouvintes da Nova Onda. Bora, bora, boca de sacola. Mandar um abraço, rapaz, aí, Jário da TJ Planejado. Jário, bora, bora, boca de sacola. Ruth, Zé Maria Viana, de 0 a 100 para não esquecer de ninguém. Bora, bora, boca de sacola. Mandar um abraço também especial para minha esposa Rejane, meus enteados, Mauro Filho e Maria do Carmo. Bora, bora, boca de sacola.
1: É isso aí, é o grande Nailton, boca de sacola. Hoje não é boca de sacola não, né, Nailton? Um abraço pra você, pra Regiane, pra todo o pessoal da sua família, o Mauro Filho, né, a Maria do Carmo, um abraço pra vocês aí, viu? Valeu demais pela companhia de todas as manhãs. Abraçar também a Gerlene Oliveira, do bairro Gamileira, sintonizado com a gente, abraçando o Raimundo, a Thaís, o Rafael, a Rosa Pura, a Valentina, o Tarcísio, em Conceição do Pará, que tá pedindo a música Porta do Mundo com o Peão Carreiro e Zé Paulo, desejando um fim de semana maravilhoso de conquistas para todos nós. 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

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Bom, minha gente, a pergunta do dia de hoje é a seguinte. Você, o que que você acha, na sua opinião? As redes sociais têm aproximado mais as pessoas? Você acha que sim ou não? Alguns acham que sim, outros acham que não. Pois bem, aí a voz do ouvinte, grave um áudio ou envie a sua resposta em texto para o WhatsApp 3271-9191. A Maria José participou com a gente. Maria José, lá da cidade de Abaeté, um abraço para você, viu? Obrigado pelo seu carinho, pela sua audiência. Ela está dizendo sim, Isaías Santos. As redes sociais têm aproximado mais as pessoas. Já o Ronaldo, de Nova Serrana, e está dizendo o seguinte: Isaías Santos, aproximou sim, mas ao mesmo tempo tem distanciado muita gente e impedido as pessoas de viverem os momentos. Ó, oh, reflexão profunda, hein? Valeu demais, meu querido, pela sua participação e também pela sua audiência. Vamos de música? Penho Carreiro e Zé Paulo, Porta do Mundo, participação da nossa amiga Girlene Oliveira.

0: foi mesmo, seu danado?
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8: Novo Onda FM 10:34.
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2: É, você conferiu com Ana Castela, solteiro forçado. Vamos falar agora com o nosso amigo Thiago Aguiar. Alô, Thiago, bom dia mais uma vez.
3: Bom dia, Isaías Santos. Ouvimos aí a boiadeira.
2: A boiadeira, né? Ana Castela, isso mesmo.
3: E o sanfoneiro dela é pitanguense, viu?
2: Ah, é? É.

0: É, meu
1: Olha,
0: amigo,
1: essa aí eu não sabia, viu?
0: É o Patrick Sanfoneiro, né? O sanfoneiro, né? Ele que toca lá pra Boiadeira Ana Castelos. Ou seja, temos aí um pitanguense no cenário musical brasileiro, né? Lá com a Boiadeira, né? A gente fica feliz disso aí, não é isso, Isaías?
1: Nossa, com certeza.
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0: Valeu, um abraço especial para você. Hoje eu não estarei aí no programa, porque pois a gente está aqui nessa campanha especial Super Gás Brás, a Eligás e também distribuidora Boa Vontade. Um abraço!
1: Outro para você também, valeu demais, Thiago. Uma ótima tarde para você e um ótimo fim de semana, viu?
0: Valeu, obrigado para você também, Isaías. Tudo de bom. Valeu. Até a próxima. Tchau, tchau. Até. Segunda-feira eu tô aqui pelo Conexão, viu?
1: É isso aí.
0: Tchau, tchau.
1: Valeu, Thiagão. Então valeu. A gente vai seguindo a nossa programação por aqui.
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3: Nova Onda FM 10h57.
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3: 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Minha gente bonita, eu tô de volta. Olha eu aqui em 10h57. Bom, a pergunta deste sábado, dia 17 de julho, foi a seguinte: na sua opinião, as redes têm aproximado mais as pessoas ou não? Bom, com a tecnologia chegando e cada dia mais se modernizando, facilitou e trouxe praticidade para a humanidade. Uma das áreas onde nós vimos um grande avanço foi na área da comunicação. Eu citei mais cedo que através de um aparelho celular você conversa em tempo real com uma pessoa em outro país a quilômetros de distância. O propósito é aproximar as pessoas, mas será que isso tem acontecido de fato? Bom, as pessoas participaram, deram a sua opinião, uns favoráveis, outros contrários, mas valeu demais cada participação. Muito obrigado você que participou da nossa pergunta do dia de hoje. É a voz do ouvinte na Nova Onda FM 91,5. E é isso aí, minha gente. É o momento de refletir, de pensar juntos, pois a tecnologia muitas das vezes invade a nossa vida de uma tal forma que aproxima de fato quem está longe, mas distancia quem está perto. É preciso um controle no uso dessas ferramentas que tem o seu objetivo, e o seu objetivo é importante, mas precisamos atentar para quem está perto. Quando às vezes perdemos momentos especiais, deixamos de viver a companhia daquela pessoa que está perto da gente, porque nós estamos no mundo bem distante. Nós estamos apenas de corpo presente, mas a mente está em outro lugar. Eu vou ficando por aqui. Um abraço para você. Lembrando sempre, hein? O dia de ontem virou história. O amanhã, ele é incerto. E o hoje é o presente que Deus te dá. Então aproveite o dia de hoje. Aproveite bastante o seu fim de semana com muita alegria, com muita responsabilidade, desfrutando de momentos legais com a sua família, com seus amigos. E segunda-feira, se nosso bom Deus quiser, nós estaremos juntos novamente para mais uma manhã abençoada, muito alegre, muito divertida aqui na Nova Onda FM 91,5. E às tardes também. Estou com você a partir das 5 horas da tarde no Sertanejo Classe A. Vou deixando a saideira de hoje com Bruno e Marrone, Um Sonhador. Beijo no seu coração. Obrigado pela sua companhia, minha gente. E até segunda, se Deus quiser.

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10: 11:14.
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Olá, hoje é dia 18 de julho, hoje é dia nacional do trovador e dia internacional de Nelson Mandela. Aniversariante do dia. Tem aniversário de Baby do Brasil ou Baby Consuelo, cantora brasileira, Vin Diesel, ator norte-americano, Tadeu Schmidt, jornalista e Luísa Sonza, cantora. Fatos históricos e jornalísticos. Nos fatos históricos, a gente lembra que em 1841, Dom Pedro II era coroado imperador do Brasil aos 15 anos de idade. Em 1959, o cachorro Bidu. Em 1959, o cachorro Bidu foi apresentado como o primeiro personagem do cartunista Maurício de Souza, criador da Turma da Mônica. Em 1980, a TV Tupi, primeira emissora latino-americana, saía do ar definitivamente. E em 1999, as tropas americanas e inglesas matavam 17 civis no sul do Iraque, em um dos piores ataques da ofensiva contra Saddam Hussein. Amanhã tem mais Agenda do Rádio pra você. Até lá!

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1: 11:27. 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
10: 11:47. 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
2: Então você quer saber seu erro, né? Explica. 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Deixa que eu te conto então, vai.

0: Ó Maria Santíssima, que em vossa imagem milagrosa de Aparecida, espalhais inúmeros benefícios sobre o Brasil. Eu, embora indigno de pertencer ao número dos vossos servos, mas desejando participar dos benefícios da vossa misericórdia, prostrado a vossos pés, consagro-vos o entendimento para que sempre pense no amor que mereceis. Consagro-vos a língua para que sempre vos louve e propague a vossa devoção. Consagro-vos o coração para que depois de Deus vos ame sobre todas as coisas. Recebei-nos, ó Rainha incomparável, o ditoso número dos vossos servos. Acolhei-nos debaixo da vossa proteção. Socorrei-nos em nossas necessidades espirituais e temporais, e sobretudo na hora da nossa morte. Abençoai-nos, ó Mãe Celestial, e com vossa poderosa intercessão fortalecei-nos em nossa fraqueza, a fim de que, servindo-vos fielmente nesta vida, possamos louvar-vos, amar-vos e render-vos graças no céu por toda a eternidade. Assim seja.
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1: Que mistério tão imenso, Deus fazer-se um de nós.
2: Olá, meu caro ouvinte, estamos juntos mais uma vez. É uma alegria poder falar com você, que esta palavra diária nos ajude a sintonizar conosco mesmos e sermos mais humanos. Os nossos relacionamentos sejam relacionamentos saudáveis e possamos ser positivos para as pessoas. Gostaria de falar sobre a importância de pequenas pausas durante o ritmo do dia. A nossa vida possui um ritmo. Pequenas interrupções podem ser saudáveis para a nossa saúde do corpo e do espírito. Durante o trabalho, há sempre pequenas e salutares interrupções. Eu posso ir até uma pessoa, um colega, e falar alguma coisa. Eu posso ir pelo corredor, olhando reto para a frente e andando o mais rápido possível. Desta forma, eu chego lá cansado. Ou posso usar o mesmo corredor para me desacelerar a mim mesmo. Eu posso andar calmamente e ter a sensação que o tempo me pertence. Eu posso desfrutar o andar calmamente. Isso é questão de percepção, caro ouvinte. Não tenho neste momento nenhuma outra coisa a fazer a não ser simplesmente andar. Existem muitas outras possibilidades de se fazer pequenas pausas durante o dia. Antes de uma reunião, por exemplo, posso me concentrar por um curto espaço de tempo e entrar em contato comigo mesmo. Se eu estou centrado em mim, a conversa não vai escapar tão facilmente de meu centro. Quando toco o telefone, posso pegar o aparelho nas mãos de forma consciente e então me concentrar nesse telefonema. Cada pessoa tem seus pequenos rituais durante o trabalho e todos eles estão ali para que se possa respirar durante o trabalho, sentir-se a si mesmo e perceber a proximidade salutar e amorosa de Deus em meio, muitas vezes, à proximidade de pessoas estressadas. Há psicólogos, por exemplo, que fazem, após uma conversa com o cliente, fazem um pequeno ritual. Abrem a janela, colocam-se em frente a ela para respirar o ar fresco e assim libertar-se de tudo o que ocorreu na conversa. Outros fazem uma pequena oração para os clientes. Isto os liberta de cismas sobre se a conversa foi boa ou se de fato conseguiram ajudar a pessoa. Eles abençoam o próximo cliente. Assim, eles se libertam da conversa antiga e se preparam para uma nova conversa. Com a bênção de Deus, eles vão, então, ao encontro do próximo cliente. Isto os avalia e, ao mesmo tempo, os abre para os mistérios do ser humano, que nesse momento é a coisa mais importante. Em conversas com médicos, muitos deles sofrem pelo fato de saberem que a sala de espera está sempre cheia e eles não podem fazer qualquer pausa. Assim, eles não conseguem, no meio do tempo, nem respirar ou dar uma descansadinha. Justamente quando o dia se compõe de uma sequência longa de consultas e tratamentos, pequenas interrupções salutares seriam muito necessárias. Alguns médicos conseguem aproveitar a pausa do almoço. Outros conseguem, pelo menos, inspirar e expirar conscientemente entre uma consulta e outra. Por isso, caro ouvinte, pequenas e salutares pausas durante o dia. Encontre você esses momentos para estar em contato consigo mesmo, para perceber aquilo que você está fazendo. Isso vai te dar mais qualidade de vida. Um forte abraço, Deus te abençoe e te guarde em nome do Pai, do Filho e do Espírito Santo. Amém.
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0: bombeia o sangue para o corpo. Outros etimologistas afirmam que o princípio desta palavra tenha surgido a partir de uma raiz indo-europeia, KRD ou KERED, que deriva a palavra cárdia em grego. A partir desta raiz etimológica, surgiram os termos cardíaco e cardiograma, por exemplo. Uma curiosidade bastante interessante é que a raiz etimológica da palavra coração, ou seja, cor ou cordes, deu origem a várias palavras da língua portuguesa. Por exemplo, concordar é palavra formada do latim com mais cordes, isto é, com coração. Quando duas pessoas concordam, é porque seus corações estão juntos ou unidos. Discordar, por outro lado, é o oposto. Vem do latim dies, separar, mais cordes. Quem discorda, portanto, afasta-se do coração do outro. Recordar, por sua vez, quer dizer trazer de novo ao coração. A palavra misericórdia é formada pela junção de miserere, ter compaixão, e cordes, coração. Ter compaixão do coração significa ter capacidade de sentir aquilo que a outra pessoa sente, aproximar seus sentimentos dos sentimentos de alguém, ser solidário com as pessoas. Atualmente, misericórdia é uma exclamação usada quando nos deparamos com uma situação de desespero, de sofrimento. É também um grito de quem pede compaixão. Texto cedido pela professora Vanessa Faria. 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
1: 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Thiago Carvalho, Wesley Safadão, arranhando o azulejo. 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
5: 12:44.
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7: 1:10.
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6: 1:27.
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6: 1:51. 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
6: 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Hora certa.
7: Credicop informa a hora certa. 2:06.
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5: 2h32. 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

Olá, hoje é dia 18 de julho, hoje é dia nacional do trovador e dia internacional de Nelson Mandela. Aniversariante do dia. Tem aniversário de Baby do Brasil ou Baby Consuelo, cantora brasileira, Vin Diesel, ator norte-americano, Tadeu Schmidt, jornalista e Luísa Sonza, cantora. Fatos históricos e jornalísticos. Nos fatos históricos, a gente lembra que em 1841, Dom Pedro II era coroado imperador do Brasil aos 15 anos de idade. Em 1959, o cachorro Bidu. Em 1959, o cachorro Bidu foi apresentado como o primeiro personagem do cartunista Maurício de Souza, criador da Turma da Mônica. Em 1980, a TV Tupi, primeira emissora latino-americana, saía do ar definitivamente. E em 1999, as tropas americanas e inglesas matavam 17 civis no sul do Iraque, em um dos piores ataques da ofensiva contra Saddam Hussein. Amanhã tem mais Agenda do Rádio pra você. Até lá!

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1: 2h56.
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Deus Todo-Poderoso, tenha compaixão de nós, perdoe os nossos pecados e nos conduza à vida eterna.

0: Oremos. Senhor, sede propício a vossos fiéis, e benigno multiplicai neles os dons da vossa graça, para que fervorosos na fé, esperança e caridade, perseverem sempre vigilantes na observância dos vossos mandamentos. Por nosso Senhor Jesus Cristo, vosso Filho, que é Deus e convosco vive e reina na unidade do Espírito Santo por todos os séculos dos séculos.
1: Amém.
0: Abramos os nossos corações à liturgia da palavra.

0: Leitura do Livro da Sabedoria. Não há além de ti outro Deus que cuide de todas as coisas e a quem devas mostrar que o teu julgamento não foi injusto. A tua força é princípio da tua justiça, e o teu domínio sobre todos te faz para com todos indulgente. Mostras a tua força a quem não crê na perfeição do teu poder. E nós que te conhecem, castigas o teu atrevimento. No entanto, dominando tua própria força, julgas com clemência e nos governa com grande consideração. Pois quando quiseres, está ao teu alcance fazer uso do teu poder. Assim procedendo, ensinastes ao teu povo que o justo deve ser humano, e a teus filhos desde a confortadora esperança de que concedes o perdão aos pecadores. Palavra do Senhor.
1: Graças a Deus.

0: Da carta de São Paulo aos Romanos. Irmãos, o Espírito vem em socorro da nossa fraqueza, pois nós não sabemos o que pedir nem como pedir. É o próprio Espírito que intercede em nosso favor, com gemidos inefáveis. E aquele que penetra o íntimo dos corações sabe qual é a intenção do Espírito. Pois é sempre segundo Deus que o Espírito intercede do favor dos santos. Palavra do Senhor.
1: Graças a Deus.
2: Aleluia.

0: O Senhor esteja convosco.
1: Ele está no meio de nós.
0: Proclamação do Evangelho de Jesus Cristo, segundo Mateus.
1: Glória a vós, Senhor.
0: Naquele tempo, Jesus contou outra parábola à multidão. O reino dos céus é como um homem que semeou boa semente no seu campo. Enquanto todos dormiam, veio seu inimigo, semeou joio no meio do trigo e foi embora. Quando o trigo cresceu e as espigas começaram a se formar,

0: O dono respondeu: não, pode acontecer que arrancando o joio, arranqueis também o trigo. Deixai crescer um e outro até a colheita. E no tempo da colheita, direi aos que cortam o trigo: arrancai primeiro o joio e amarrai-o em feixes para ser queimado. Recolhei, porém, o trigo no meu celeiro. Jesus contou-lhes outra parábola. O reino dos céus é como uma semente de mostarda que um homem pega e semeia no seu campo. Embora ela seja a menor de todas as sementes, quando cresce, fica maior do que as outras plantas e torna-se uma árvore, de modo que os pássaros vêm e fazem ninhos em seus ramos. Jesus contou-lhes ainda uma outra parábola. O reino dos céus é como um fermento que uma mulher pega e mistura com 3 porções de farinha até que tudo fique fermentado. Tudo isso Jesus falava em parábolas às multidões. Nada lhes falava sem usar parábolas, para se cumprir o que foi dito pelo profeta: abrirei a boca para falar em parábolas, vou proclamar coisas escondidas desde a criação do mundo. Então Jesus deixou as multidões e foi para casa. Seus discípulos aproximaram-se dele e disseram: explica-nos a parábola do joio. Jesus respondeu: aquele que semeia a boa semente é o filho do homem. O campo é o mundo. A boa semente são os que pertencem ao reino. O joio são os que pertencem ao maligno. O inimigo que semeou o joio é o diabo. A colheita é o fim dos tempos. Os ceifeiros são os anjos. Como o joio é recolhido e queimado ao fogo, assim também acontecerá no fim dos tempos. O Filho do Homem enviará os seus anjos. Eles retirarão do seu reino todos os que fazem outros pecar e os que praticam o mal. E depois os lançarão na fornalha de fogo. Aí haverá choro e ranger de dentes. Então os justos brilharão como o sol no reino de seu Pai. Quem tem ouvidos, ouça. Palavra da salvação.
1: Glória a vós, Senhor.
0: Amados irmãos e irmãs que estão aqui em nossa matriz de Nossa Senhora do Pilar, amados ouvintes da rádio Nova Onda FM, somos convidados a reverenciar a palavra do Senhor, que é para cada um de nós a força no caminho. Deste modo, nós nos inclinamos a ouvir uma palavra que traz firmeza na fé, nos estimula na esperança e na caridade. Foi isso que o padre rezou na oração coleta de hoje, e ainda mais nos ajuda a reconhecer que o nosso coração deve se fortalecer nos ensinamentos do Senhor para não nos perdermos ao longo do caminho. Quando nós voltamos o nosso olhar para a prática dos mandamentos do Senhor, para agir de modo que a nossa vida ela seja justa, ela seja verdadeira, e tudo aquilo que é bom, que é justo e verdadeiro, se assemelha ao dom de Deus, vem de Deus. Se esse é o desejo para a nossa vida, a aplicação, a diligência em viver bem os mandamentos, os preceitos do Senhor, deve ser sempre para nós não nos perdermos. A maior cilada da nossa vida é quando nós nos perdemos. Ainda que, em alguma medida, se perder é algo que possa fazer com que nós tenhamos a capacidade de cair em si. Mas esse cair em si deve conduzir ou reconduzir a cada um de nós ao caminho do Senhor. Do contrário, nós ficamos perdidos rodeando

Andando sempre em volta de nós mesmos e das nossas próprias realidades, que muitas vezes nos colocam em situações de frustração, de perda, perda da esperança, perda da motivação, perda da consciência de que é preciso orientarmos ao longo do caminho na prática do bem, na prática da justiça, orientar diante da conversão que deve ser um caminho diário para cada um de nós. O Senhor espera de cada um de nós um exame de consciência que seja verdadeiro. Um exame de consciência significa voltar para nós, para a nossa intimidade e ver aquilo que em nossa vida precisa ser aperfeiçoado, precisa ser modificado, precisa ser melhorado. Quando nós nos inclinamos nessa atitude, a nossa vida, sem sombra de dúvidas, ela se aproxima da graça do Senhor. E qual é a graça do Senhor para cada um de nós? Salvação. É aquilo que Ele tem a nos oferecer. Mas Ele jamais vai nos obrigar a querer a salvação. Se você não quer ser salvo, não precisa se preocupar. Você só não vai ser salvo. Jamais será uma obrigação para cada um de nós seguir o caminho do bem. Tanto é que os textos de hoje propõem a cada um de nós termos a consciência de que o bem e o mal caminham juntos. Na maioria das vezes a nossa oração, a nossa prece, os nossos discursos são sempre para que tudo esteja no bem, tudo seja vivido no bem. Mas hoje o Senhor propõe para cada um de nós um desafio. Estamos caminhando lado a lado, bem e o mal. Isso significa, portanto, que se as nossas ações e o bem vêm de Deus, e portanto o reino de Deus que Ele tem a instaurar e quer que nós façamos parte, tudo isso é para que nós sejamos capazes de ter uma vida orientada para a graça. Mas em meio ao bem, nós vamos sempre ter que estarmos atentos, porque o mal estará caminhando lado a lado. Por que isso é importante para a nossa vida espiritual e na fé? Primeiramente, vamos nos situar no texto bíblico da Sabedoria, livro que nós acabamos de proclamar na primeira leitura. Traz para cada um de nós algo que aqui precisa ser experienciado na vida humana. É preciso viver sendo justo, porque o justo deve ser humano. Nós nascemos para sermos humanos. Nós somos seres humanos. Se algo é desumano, significa que não está naquilo que condiz a beleza humana. A nossa vida foi forjada, a nossa vida veio em luz, para que nessa humanidade nós pudéssemos ser capazes de viver sempre confortados pela esperança de agir no bem. Diante do bem e do mal existem ações. E através dessas ações nós poderemos examinar se a nossa vida ela está mais inclinada em fazer o bem ou ela está mais inclinada em fazer o mal. Estamos diante aqui do povo de Israel que vive a beleza de estar na terra prometida. Vive a beleza da graça de Deus. Mas no relato da Sabedoria nos mostra uma inquietação do povo em relação ao Senhor que demorou para exterminar aqueles que fizeram mal, escravizaram a comunidade, fizeram porventura a comunidade se perder. Diante dessa realidade, se nós somos convidados a viver com o bem e o mal, nós podemos nos perguntar, por que o Senhor demora tanto para que o mal não aconteça? Por que parece que o mal continua vencendo? Por que parece que o mal diante do mundo continua tendo um poder mais vislumbrante? Por que parece que o mal faz mais barulho? E nos choca mais? Será que o Senhor se esqueceu de nós? Não. Se nós estamos sendo confortados verdadeiramente na esperança, o Senhor, Ele é capaz de também nos conduzir o perdão dos pecados.
O Senhor jamais vai querer exterminar as pessoas. Nós sempre dizemos que quando algo acontece com alguém que fez uma prática que não está assemelhada no bem do Senhor, essa pessoa, portanto, está sendo castigada. Não é isso que nós costumamos dizer? Essa pessoa, ela está pagando o que ela fez. Ela merece. Nós vivemos há poucos anos atrás um tempo que poderia ser para cada um de nós transformador na humanidade. Mas parece que algumas realidades insistem em se tornar desgraças na nossa vida. Mesmo perdendo tanta gente, mesmo vivendo uma pandemia, mesmo tendo a oportunidade de olhar para a humanidade de um modo diferente, de ver que existe beleza na vida, nós insistimos ainda nos egoísmos, nas velhas práticas, no autoritarismo, em pensar só em nós. Se o Senhor não exterminou então e permitiu que Israel pudesse passar todo tipo de sacrifício até chegar à terra prometida, se Ele ainda continua permitindo que nós sejamos capazes de caminhar em meio ao mal e enfrentar a dureza da vida, que às vezes parece até nos levar como uma enxurrada, isso tem um porquê. E não é à toa. O Senhor sempre vai acreditar que na humanidade existam coisas boas. O Senhor vai esforçar até o final para dosar, assim como o texto nos mostra, como que Deus aos poucos vai dosando a sua justiça. Ele poderia exterminar, ele poderia castigar, ele poderia corrigir de uma maneira arbitrária, mas ele continua a paciência, a mansidão, coisa que nós não temos. Isso não é à toa. Primeiro, porque nós não somos perfeitos. E segundo, porque o desejo dele é que a humanidade, que ele mesmo deu o hálito de vida, e por isso nós estamos aqui, e o desejo e o sonho dele é que nós tenhamos uma vida de qualidade, o sonho dele é que nós possamos encontrar verdadeiramente o caminho. É que as nossas relações, que a nossa vida, que as nossas vivências sejam de fato verdadeiras. Que tenhamos espírito de comunhão, mais de convergências do que divergências, e ter mais convergências do que divergências, não significa aceitar tudo, porque ninguém é igual a ninguém, mas significa dar conta de conviver, dar conta de ter paciência com o irmão. Tem um celular aí, preciso colocar no silencioso. É preciso conviver bem, meus filhos, com aquilo que deve orientar a nossa vida e deve, portanto, nos fazer perceber que a nossa atitude é vencer o mal, mas a nossa atitude até o fim é olhar para cada um de nós como um investimento em primeiro lugar. Investir naquilo que o Senhor sonhou. A minha vida é o meu maior investimento. A minha vida é a maior graça que o Senhor poderia fazer para mim. Não são os sonhos que eu vou querer realizar na minha vida, não são as realizações pessoais depois, os objetivos. Isso tudo pode nos ajudar em alguma medida, pode nos trazer um certo conforto. Mas a nossa vida em primeiro lugar, uma vida que olha para Deus e que confia no Senhor plenamente, é a maior oportunidade que nós podemos receber como seres humanos. Se o Senhor então não extermina o mal, e catequeticamente a primeira leitura sempre vai nos trazer algo que tem a ver com o Evangelho, Jesus já nos dá a resposta. Quando conta a parábola, e o padre disse na semana passada, que quem participasse das missas nos próximos 3 domingos, iria escutar parábolas. Então, na semana passada, nós já escutávamos a parábola da semente do semeador, se vocês se recordam. Agora, mais uma vez, nesse capítulo 13 de Mateus, nós somos convidados a ouvir mais parábolas. Jesus falando sobre o reino em parábolas. A maneira como ele quer chegar hoje no nosso coração. Falar de coisas que parecem ser fáceis, mas são difíceis de serem entendidas, porque requer de cada um de nós uma adesão. Mais uma vez ele se volta o seu olhar por meio de parábolas. É tão educativo que até os seus discípulos pedem sempre a explicação da parábola. E é muito bonito porque
nesses evangelhos que geralmente são longos, Jesus no final vai explicar para os seus discípulos as parábolas. Mais uma vez, hoje ele explica essa parábola e não explica só para os seus discípulos. Nós também somos seus discípulos. A explicação, então, deve nos ajudar, nos estimular no nosso dia a dia, na nossa vida. E se aqui na primeira leitura, e a fala do padre até aqui, é que o bem e o mal caminham junto, o Senhor nos mostra no Evangelho mais uma vez que devem caminhar junto. Quando o trigo é semeado, é plantado e nasce o joio, voltam para o Senhor e dizem: Senhor, queres que vamos lá e arranque o joio? Nós estamos pensando que o Senhor não plantou com tanto ânimo, não se empenhou tanto assim, porque nasceu o joio, ou será que veio aqui outro e semeou o joio aqui, atrapalhou a sua colheita? Para atrapalhar os frutos? O que é a resposta de Jesus? Deixai crescer um e outro. Até o final dos tempos, filhos, nós vamos viver em meio ao bem e ao mal. E não caiamos na pretensão de pensar que nós somos tão bons assim. Ah, padre, mas eu sou muito honesta. Ah, padre, mas eu sou muito honesto, eu vivo bem, eu ajudo os pobres. Eu sempre tenho uma palavra de harmonia acolhida para os irmãos. Quantas vezes nós assustamos com as nossas posturas? Quantas vezes nós assustamos com as realidades que nós temos diante dos ódios, quando nós experimentamos os ódios, quando nós experimentamos o rancor, nós não fazemos coisas que até nós assustamos conosco mesmo? Pois é, nós precisamos reconhecer então, filhos, que diante dessa realidade, se o bem e o mal caminham junto, o nosso coração também precisa estar atento para não nos perdermos diante das nossas ações, que muitas vezes, mesmo pregando o Evangelho, mesmo falando do Senhor, são ações do maligno, são ações do diabo, que vem para dividir, para causar divisão, para causar intriga. Às vezes não é o outro somente que é errado, mas eu também sou errado, quando na minha vida eu começo a me valer dessas más experiências, que também levam a minha vida para o buraco, e que atrasam a vida do irmão. Por isso, filhos, é necessário reconhecer que se na nossa vida, então, existe o joio, existe aquilo que é o mal tentando ser disseminado, nós precisamos dar conta de nos converter, atrair o nosso coração. Lembro que às vezes eu pensava que a minha mãe era muito boba, porque as pessoas falavam alguma coisa ou faziam alguma coisa com ela, e eu dizia: por que você não deu uma resposta à altura? Por que você não fez desse jeito? Por que você não pagou na mesma moeda? É, o padre falava isso antes de ser padre. Mas eu sou humano, vocês também. Certamente isso não é só uma ação da minha parte, eu acredito que não. Senão vocês estão muito na minha frente, glória a Deus. Então vocês precisam me ajudar a me converter ainda mais, se vocês não faziam isso. Mas eu me recordo que às vezes na conversa, às vezes eu ficava irado porque ela não deu a resposta à altura. E é exatamente onde se situa esse evangelho. Por que que eles estão dizendo isso a Jesus? E por que que Jesus está falando em parábola? Os discípulos estão voltando da missão e eles perceberam que lá na missão nem todo mundo quis saber da palavra de Jesus. Nem todo mundo abriu o coração para acolher a palavra de Jesus. E aí eu lembrei desse fato lá na minha casa, ainda na minha infância e na adolescência, ainda quando minha mãe estava viva. E quando ela dizia isso, eu ficava bravo, ficava nervoso, porque eu pensava que algumas realidades precisavam sim de uma resposta à altura. Mas ela dizia: não vou dar essa resposta agora, espera, espera o tempo. Lembro que eu tinha tanta dificuldade para o meu pai, e Deus gosta tanto de pregar a peça na gente, que ele levou ela embora e deixou eu com meu pai. Às vezes nós não compreendemos algumas realidades agora,
Mas é na experiência e na dinâmica da vida que nós vamos aprendendo essas realidades. E por isso, é o próprio Senhor que tem essa atitude. Espera, eu sei que esse meu filho está fazendo coisa ruim, mas eu ainda vou acalmar a minha ira. Eu vou exercer de misericórdia para com ele. Porque é muito melhor que ele conheça a minha misericórdia, que ele me conheça desse jeito, porque eu sou o Senhor, do que ele me conhecer como um Deus castigador. Não é até assim que a gente acaba catequizando as nossas crianças? Papai do céu vai castigar. Deus não castiga ninguém. Papai do céu não castiga ninguém. São as nossas ações que, orientadas para o mal, nos fazem nos perder. E o castigo é exatamente a consequência dos nossos atos. Mas nós também temos uma oportunidade de ajudar aqueles que estão à nossa volta também a se converter. Não é ser coniventes com o mal. Não é sermos omissos diante das palavras e das respostas que precisamos dar ao mundo, à sociedade, às pessoas. Mas é saber como fazer, com sabedoria. Quem dá sabedoria é quem? É o Espírito Santo. O Espírito Santo que foi falado na segunda leitura. Porque na nossa humanidade nós não somos capazes de fazer tanta coisa assim. Mas o Espírito Santo pode nos orientar. Pode clarear a nossa vida. Para não nos permitir nos perder. Não satisfeito, Jesus ainda conta mais outra parábola. Ele diz que no final, ou seja, no final, aí separa o joio do trigo. Mas vão crescer juntos. No sentido de conversão. No sentido de oportunidade. De que o mal jamais terá a última palavra sobre nós. Mas no sentido de oportunidade para que o mal seja vencido pelo bem, que deve ser a graça de Deus na nossa vida. Jesus ainda nos diz uma outra parábola. O grão de mostarda. O grão de mostarda é tão pequeno, tão irrisório, tão insignificante quando se planta, mas quando cresce, se torna uma hortaliça tão grande que os pássaros vêm a abrigar, fazem ninhos, constroem suas tocas. Ou seja, aquilo que parece ser insignificante também é a nossa caminhada de fé. É a sua vida quando os outros pensam que você é bobo, que você não dá a resposta, que você não é desse estilo. Comigo falou, leva. Isso não traz nada de bom para o nosso coração. Se pisar no meu calo, eu piso também. Não, você não precisa disso. Seja insignificante como um grão de mostarda. Porque no momento certo você vai dar fruto. Suas galhas serão tão grandes que os outros poderão se abrigar na sua verdade, no seu ombro amigo, naquilo que você tem a oferecer para os outros. Não precisa se preocupar. Ou ainda, a terceira parábola de Jesus, porque são três em uma, depois vocês podem ler e rezar esse evangelho em casa, essa pedagogia de Jesus, o fermento que a mulher usa no bolo. Você sabe muito bem que se está lá indicando para colocar o fermento e você não colocar, vai dar errado. A massa não vai crescer. Você não vê o fermento. O fermento parece ser insignificante, mas ele causa tudo. Depois, ele é imprescindível. Ele tem o seu lugar. Ele é importante. Ele gera consistência. Ele equilibra a massa. E é assim a nossa vida também, meus filhos. Que nós possamos aprender com o Senhor, através dessas parábolas, a ter também um coração voltado para Ele. E se o nosso coração estiver voltado para Ele, nós sempre haveremos de escolher o bem.

0: Creio em Deus Pai Todo-Poderoso, Criador do céu e da terra,
1: e em Jesus Cristo, seu único Filho, nosso Senhor, que foi concebido pelo poder do Espírito Santo, nasceu da Virgem Maria, padeceu sob Pôncio Pilatos, foi crucificado, morto e sepultado, desceu

0: uma mansão dos mortos, ressuscitou o terceiro dia, subiu aos céus, está sentado à direita de Deus Pai Todo-Poderoso, donde há de vir a julgar os vivos e os mortos. Creio no Espírito Santo, na Santa Igreja Católica, na comunhão dos santos, na remissão dos pecados, na ressurreição da carne,
1: na vida eterna. Amém. Minhas irmãs e meus irmãos, confiantes de que o Senhor cuida de todas as coisas, peçamos que Ele venha em socorro da nossa fraqueza, rezando com fé. Senhor, mostrai-nos a vossa força.
2: Senhor, mostrai-nos a vossa força.
3: Pela Igreja de Deus, para que viva na unidade que gera compromisso e saiba superar as divisões e as tensões por meio da fraternidade e da caridade, rezemos com fé.
2: Senhor, mostrai-nos a vossa força.
3: Pelos povos, para que, em meio às agitações e ansiedades do mundo atual, tenham as luzes do Espírito Santo, que tudo acalma e torna possível, rezemos com fé.
2: Senhor, mostrai-nos a vossa força.
3: Pela saúde mental, física e espiritual de todas as pessoas que, atormentadas pela cultura do ódio, da violência e da intolerância, adoecem e se tornam insensíveis, rezemos com fé.
2: Senhor, mostrai-nos a vossa força.
3: Pelas paróquias, para que, pondo a comunhão no centro, sejam cada vez mais comunidades de fé, fraternidade e acolhimento dos mais necessitados, rezemos com fé.
2: Senhor, mostrai-nos a vossa força.
1: Deus de toda bondade e paciência, em vós está a nossa confiança. Acolhei os nossos humildes pedidos, que depositamos diante do vosso coração, por Cristo nosso Senhor.

0: Orai, irmãos e irmãs, para que, trazendo ao altar as alegrias e fadigas de cada dia, nos oferecer um sacrifício aceito por Deus Pai Todo-Poderoso.
1: Receba o Senhor por tuas mãos este sacrifício, para a glória do seu nome, para nosso bem e de toda a sua santa igreja.
0: Ó Deus, no único sacrifício da cruz, levastes à plenitude os diversos sacrifícios da antiga lei. Aceitai esta oblação das mãos dos vossos fiéis e santificai-a com a mesma bênção que destes à oferta de Abel, a fim de que sirva para a salvação de todos, o que cada um trouxe em vossa honra. Por Cristo nosso Senhor.
2: Amém.
0: O Senhor esteja convosco.
3: Ele está no meio de nós.
0: Corações ao alto.
3: O nosso coração está em Deus.
0: Demos graças ao Senhor nosso Deus.
3: É nosso dever e nossa salvação.
0: Na verdade, é digno e justo. É nosso dever e salvação dar-vos graças, sempre e em todo lugar. Senhor, Pai Santo, Deus Eterno e Todo-Poderoso, pois em vossa misericórdia amastes tanto o mundo, que nos enviastes vosso próprio Filho como Redentor. Quisestes que Ele fosse em tudo igual a nós, menos no pecado, para amardes em nós o que vos comprazia em vosso Filho. Por sua obediência, Ele restaurou os dons que por nossa desobediência, pecando, tínhamos perdido. Por isso, também nós vos louvamos, Senhor, com todos os anjos e santos, exultantes cantamos a uma só voz. Música.

0: Na verdade, ó Pai, vós sois santo, fonte de toda santidade. Santificai, pois, estes dons, derramando sobre eles o vosso Espírito, a fim de que se tornem para nós o corpo e o sangue de nosso Senhor Jesus Cristo.
1: Enviai o vosso Espírito Santo.
0: Estando para ser entregue e abraçando livremente a paixão, Jesus tomou o pão, pronunciou a bênção de ação de graças, partiu e o deu a seus discípulos, dizendo: tomai todos e comei. Isto é o meu corpo, que será entregue por vós.

graças novamente o entregou a seus discípulos, dizendo: tomai todos e bebei. Este é o cálice do meu sangue, o sangue da nova e eterna aliança, que será derramado por vós e por todos, para a remissão dos pecados. Fazei isto em

0: Celebrando, pois, o memorial da morte e ressurreição do vosso Filho, nós vos oferecemos, ó Pai, o pão da vida e o cálice da salvação, e vos agradecemos porque nos tornastes dignos de estar aqui na vossa presença e vos servir.
1: Aceitai, ó Senhor, a nossa oferta.
0: Suplicantes vos pedimos que, participando do corpo e sangue de Cristo, sejamos reunidos pelo Espírito Santo num só corpo.
1: O Espírito nos una num só corpo.
0: Lembrai-vos, ó Pai, da vossa Igreja, que se faz presente pelo mundo inteiro, que ela cresça na caridade, em comunhão com o Papa Leão, com o nosso Bispo Giovanni Luiz, os bispos do mundo inteiro, os presbíteros, Padre Alex, Padre Lucas, os diáconos e todos os ministros do vosso povo.
1: Lembrai-vos, ó Pai, da vossa Igreja.
0: Lembrai-vos também, na vossa misericórdia, dos nossos irmãos e

0: luz da vossa face.
1: Concedei-lhes, ó Senhor, a luz eterna.
0: Enfim, nós vos pedimos, tende piedade de todos nós e dai-nos participar da vida eterna com a Virgem Maria, Mãe de Deus, Nossa Senhora do Pilar, nossa excelsa padroeira, São José, seu esposo, os apóstolos e todos os santos que neste mundo viveram na vossa amizade, a fim de vos louvar-vos e glorificarmos por Jesus Cristo, vosso Filho.

0: guiados pelo Espírito de Jesus, iluminados pela sabedoria do Evangelho, ousamos dizer: Pai nosso que estais nos céus, santificado seja o vosso nome, venha a nós o vosso reino, seja feita a vossa vontade, assim na terra como no céu. O pão nosso de cada dia nos dai hoje, perdoai-nos as nossas ofensas, assim como nós perdoamos a quem nos tem ofendido. E não nos deixeis cair em tentação, mas livrai-nos do mal, livrai-nos de todos os males, ó Pai. E dai-nos hoje a vossa paz. Ajudados pela vossa misericórdia, sejamos sempre livres do pecado e protegidos de todos os perigos, enquanto aguardamos a feliz esperança e a vinda do nosso Salvador, Jesus Cristo.
1: Vosso é o reino, o poder e a glória para sempre.
0: Senhor Jesus Cristo, dissestes aos vossos apóstolos: Eu vos deixo a paz, eu vos dou a minha paz. Não olheis os nossos pecados, mas a fé que anima a vossa igreja. Dai-lhe, segundo o vosso desejo, a paz e a unidade. Vós que sois Deus com o Pai e o Espírito Santo.
2: Amém.
0: A paz do Senhor esteja sempre convosco.
2: O amor de Cristo nos uniu.

Eis que estou à porta e bato, diz o Senhor. Se alguém ouvir a minha voz e abrir a porta, eu entrarei na sua casa e tomaremos a refeição, eu com ele e ele comigo. Eis o Cordeiro de Deus, aquele que tira o pecado do mundo.

0: Oremos. Nós vos pedimos, Senhor misericordioso, permanecei junto ao vosso povo e fazei passar da antiga para a nova vida aqueles que iniciastes nos mistérios do céu, por Cristo nosso Senhor.
1: Amém.
0: Podemos nos assentar um instante para os comunicados da nossa paróquia.
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0: pedidos às pessoas que desejarem contribuir, que procurem um dos representantes nas portas da igreja e que tragam a doação na próxima celebração. A Santa Casa de Misericórdia de Pitangui, com apoio da Ótica Prisma, está promovendo uma campanha de doação em benefício da instituição por meio da conta da Copasa. Você pode contribuir mensalmente de forma simples e segura. Para participar da campanha, basta preencher a folha de apadrinhamento com os dados do titular da conta da Copasa. As fichas estão disponíveis na sacristia da Igreja Matriz, na Secretaria Paroquial e também com os representantes das comunidades. Após o preenchimento, ela poderá ser devolvida em qualquer um desses locais ou enviada pelo WhatsApp no número 319-9218-2220. Com este pequeno gesto, estarão contribuindo com a Santa Casa, que há quase 200 anos vem cuidando da saúde da população de Pitangui e região. No próximo domingo, dia 26 de julho, teremos a missa em honra a São Cristóvão na Igreja de Santa Luzia, às 9 horas da manhã. Em seguida, procissão motorizada com a bênção dos veículos. Todos estão convidados a participar.
1: Peçamos a bênção de Deus. O Senhor esteja convosco.
2: Ele está no meio de nós.
1: Inclinai-vos para receber a bênção. Ó Deus, acompanhai sempre o vosso povo e concedei nesta vida a consolação aos que chamais a tomar parte dos bens eternos. Por Cristo nosso Senhor.
2: Amém.
1: Por intercessão da bem-aventurada sempre Virgem Maria, Nossa Senhora do Pilar, desça sobre todos vós, sobre os nossos ouvintes, a graça, a paz e a bênção de Deus Todo-Poderoso, Pai e Filho, Espírito Santo.
2: Amém.
1: Ide em paz e o Senhor Jesus vos acompanhe.
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1: 4:16.
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8: 4:50.
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8: 5:10.
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0: 52.
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6: 5h33. 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
7: 5:50.
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0: Ó Maria Santíssima, que em vossa imagem milagrosa de Aparecida espalhais inúmeros benefícios sobre o Brasil, eu, embora indigno de pertencer ao número dos vossos servos, mas desejando participar dos benefícios da vossa misericórdia, prostrado a vossos pés, consagro-vos o entendimento para que sempre pense no amor que mereceis. Consagro-vos a língua para que sempre vos louve e propague a vossa devoção. Consagro-vos o coração para que depois de Deus vos ame sobre todas as coisas. Recebei-nos, ó Rainha incomparável, o ditoso número dos vossos servos. Acolhei-nos debaixo da vossa proteção. Socorrei-nos em nossas necessidades espirituais e temporais, e sobretudo na hora da nossa morte. Abençoai-nos, ó Mãe Celestial, e com vossa poderosa intercessão fortalecei-nos em nossa fraqueza, a fim de que, servindo-vos fielmente nesta vida, possamos louvar-vos, amar-vos e render-vos graças no céu por toda a eternidade. Assim seja.
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2: O anjo do Senhor anunciou a Maria, e ela concebeu do Espírito Santo. Ave Maria, cheia de graça, o Senhor é convosco. Bendita sois vós entre as mulheres. Bendito é o fruto do vosso ventre, Jesus. Santa Maria, Mãe de Deus, rogai por nós, pecadores, agora e na hora de nossa morte. Amém. Eis a serva do Senhor. Faça-se em mim segundo a vossa palavra. Ave Maria, cheia de graça, o Senhor é convosco. Bendita sois vós entre as mulheres. Bendito é o fruto do vosso ventre, Jesus. Santa Maria, Mãe de Deus, rogai por nós, pecadores, agora e na hora de nossa morte. Amém. E o Verbo divino se fez carne e habitou entre nós. Ave Maria, cheia de graça, o Senhor é convosco. Bendita sois vós entre as mulheres. Bendito é o fruto do vosso ventre, Jesus.

0: Santa Maria, Mãe de Deus, rogai por nós, pecadores, agora e na hora de nossa morte. Amém. Rogai por nós, Santa Mãe de Deus, para que sejamos dignos das promessas de Cristo. Oremos. Infundi, Senhor, como vos pedimos, a vossa graça nas nossas almas, para que nós, que pela anunciação do anjo, conhecemos a encarnação de Cristo, vosso Filho, pela sua paixão e morte na cruz, sejamos conduzidos à glória da ressurreição. Por nosso Senhor Jesus Cristo, vosso Filho, que é Deus convosco, na unidade do Espírito Santo. Amém. O nosso auxílio está no nome do Senhor, que fez o céu e a terra. O Senhor esteja convosco, Ele está no meio de nós. Abençoe-vos, Deus Todo-Poderoso, Pai, Filho e Espírito Santo. Amém.
1: 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Boa tarde, filhos amados, filhas queridas. Quinta-feira, para quem só me escuta hoje, foi o dia de Nossa Senhora do Carmo. Por isso, a semana inteira nós estamos invocando a Mãe do Santo Escapulário. Qual a sua intenção? Qual a sua prece? Qual o seu pedido? Qual o seu desejo? Pede à mãe, o filho atende. Em nome do Pai, do Filho, do Espírito Santo. Amém. Nossa Senhora do Carmo, venho nesta tarde consagrar-me inteiramente a vós. Tudo o que sou, tudo o que tenho, entrego em vossas mãos. Nossa Senhora do Carmo, suplico-vos que fortaleçais com vosso poder a minha fraqueza. Nossa Senhora, nesta tarde, iluminai a escuridão da minha mente com a vossa sabedoria. Nossa Senhora, que o Santo Escapulário traga-me a vossa especial proteção nas lutas do dia a dia, para que eu possa ser fiel ao vosso Divino Filho. Mãe, que o teu Santo Escapulário afaste-me de tudo que é pecaminoso. Revista-me, ó Mãe, com as virtudes de um verdadeiro discípulo. Nossa Senhora, Mãe do Santo Escapulário, ofereço esta oração para minha salvação e na intenção que agora apresento, diga os nomes. Pense em alguém e reze comigo. Nossa Senhora do Carmo, proteja-nos de todo o mal. Livra-nos de toda maldade. Ave Maria, cheia de graça, o Senhor é convosco. Bendita sois vós entre as mulheres. E bendito é o fruto do vosso ventre, Jesus. Santa Maria, Mãe de Deus, rogai por nós, pecadores, agora e na hora de nossa morte. Amém. Mãe, abençoai a minha família, abençoai os que se recomendam às minhas orações, abençoai e santificai a todos nós. Nossa Senhora do Carmo, protegei-nos na vida, consolai-nos na morte e seja nossa advogada junto a teu Filho Jesus. Amém.
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9: 6:16.
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7: 6h49.
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2: não,
3: safadão.
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2: Veja.
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11: 7:27.
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7: 7h45.
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4: 8:14.
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2: 8h22. 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
6: 8h40.
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